afim de parar, mudar de vida e ir pra outro lugar. Um emprego decente, sei lá, talvez eu volte a estudar. Dormir à noite era difícil pra mim, medo, pensamento ruim.

deve estar a essa altura, bem perto de fazer a formatura. Acho que é direito, advocacia. Acho que era isso que ele queria. Sinceramente, eu me sinto feliz.

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